um ciclo importante de desapego e transformações. Enfatiza sua capacidade de regenerar-se, reciclar e renovar. 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